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0: Olá, amigos e amigas ouvintes, estamos chegando com mais uma mensagem do dia aqui na sua rádio preferida. Muito prazer, eu sou o Kleber Ramos e a partir de agora eu levo para você aquela palavra de otimismo que a nossa programação prepara todos os dias para você. Aquela palavra para deixar o seu dia mais leve, para deixar o seu dia mais especial. Num mundo em que muitas vezes nos cobra padrões e expectativas, ser verdadeiro consigo mesmo pode parecer um grande desafio. Mas como nos ensina o guerreiro da luz, a liberdade está em ser quem realmente somos, sem medo de se arriscar e se mostrar ao mundo de maneira única. Um guerreiro da luz é alguém que se permite ser diferente. Ele pode, por exemplo, dançar nas ruas enquanto vai ao trabalho, sem se preocupar com o que os outros vão pensar. Um guerreiro da luz é alguém que se permite ser diferente. Às vezes ele olha nos olhos de um desconhecido e fala sobre o poder de se apaixonar à primeira vista, acreditando nesse momento mágico, nessa conexão. Ele também expõe ideias que para alguns podem parecer absurdas, mas que para ele tem um valor imenso por causa da sua convicção. Os guerreiros da luz são assim. Eles se permitem ser quem realmente são. Não tem medo de chorar pelas mágoas do passado e nem se alegrar com as novas descobertas da vida. Eles não têm medo do fracasso. Quando chega o momento certo, eles largam tudo e seguem atrás dos seus sonhos mais desejados, sem hesitar, sem temer. E quando chegam ao limite da sua força, sabem que é hora de parar e se afastar da luta, sem culpa, mesmo que tenham feito escolhas inesperadas e até um pouco loucas. Um guerreiro da luz não vive para representar o papel que os outros escreveram para ele. Ele vive para ser ele mesmo, autêntico, sem medo de ser livre. Quantas vezes nos esquecemos de quem realmente somos ao tentar nos encaixar nos padrões que outras pessoas criam pra gente? Que tal a partir de hoje? Que tal a partir de agora? Deixar de lado as máscaras e viver de forma autêntica o seu eu verdadeiro, sem medo de ser quem somos de verdade. O Guerreiro da Luz nos ensina que a verdadeira força vem da liberdade de sermos nós mesmos, em todos os momentos, sem se preocupar com o que as pessoas vão dizer ou achar. Porque, na verdade, o que importa é ser feliz. Obrigado a todos e até a próxima!
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0: Olá, amigo e amiga do campo. A partir de agora, os destaques agropecuários direto do Boletim Agrícola. O setor sucroenergético nacional opera com um ritmo bastante acelerado de moagem e alto rendimento nas usinas brasileiras neste período. A tonelada da cana-de-açúcar posta na esteira fecha a negociada na média de R$ 159,20. O clima seco no Centro-Sul continua favorecendo a concentração de ATR e garantindo uma excelente eficiência nos trabalhos de colheita no campo. Kleber Ramos, para o Boletim Agrícola.
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Olá, já estamos de volta com mais indicadores agropecuários. O mercado nacional da mandioca apresenta cotações consolidadas e muita estabilidade comercial nas principais regiões fecoleiras do país. A tonelada da raiz posta na fábrica é cotada na média de R$ 635. A oferta equilibrada por parte dos mandiocultores e a demanda firme por parte das indústrias de fécula asseguram um ritmo de negócios bastante seguro e constante. Daqui a pouco tem mais informações.

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6: Hoje é segunda-feira, boa semana pra você, dia 21 de setembro de 2026. Eu sou a Suzy Luiz e tô chegando com as previsões astrais pra esse dia 21 de setembro. Vida longa pra quem dá mais um giro em torno do Sol. Quem nasce em 21 de setembro é do signo de Virgem, com a personalidade do signo de Sagitário. São pessoas mais estudiosas, com grande ânsia pra aprender de tudo um pouco. Gostam de filosofia, psicologia, misticismo, tudo de bom pra você que faz aniversário hoje, 21 de setembro. Áries, Touro e Gêmeos, previsões astrais para você, Áries. Nascidos de 21 de março a 20 de abril.
7: Áries, o dia pede mais paciência e planejamento. Evite agir por impulso. A cor para hoje é o vermelho. Números da sorte 09, 18 e 27. Touro, nascidos de 21 de abril a 20 de maio. Touro, concentre-se em seus objetivos e evite distrações. O esforço vai valer a pena. Cor para você verde. Números da sorte 06, 20 e 30. Gêmeos, nascidos de 21 de maio a 20 de junho. Comunicação em destaque. Boas oportunidades vão surgir em conversas casuais. A cor para você é o amarelo. Números da sorte 08, 17 e 42. Eu já volto e falo com Câncer, Leão e Virgem com mais previsões.
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11: Nesta última segunda-feira de inverno, o avanço de uma frente fria traz ainda mais chuva para a região que abrange o norte do Rio Grande do Sul, Santa Catarina e o Paraná. Fiquem atentos, que além dos volumes elevados de chuva, que podem provocar transtornos como alagamentos, há possibilidade de queda de granizo e risco de rajadas de ventos acima de 100 km por hora, no norte gaúcho e no sul e oeste catarinense. No Paraná, os ventos também devem soprar com força, alcançando pelo menos 70 km por hora e até amanhã. A faixa norte paranaense segue propensa às chuvas até a quarta-feira. Já de quinta para sexta-feira, a boa notícia é que o tempo mais seco passa a predominar nos três estados da região sul. Em relação às temperaturas, os termômetros devem cair entre a terça e a quarta-feira, provocando uma sensação de frio em todo o sul. Nádia Marinho, da Tempo OK, Meteorologia em parceria com a agência Rádio Web.

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As previsões astrais dessa segunda-feira estão de volta. Câncer, Leão e Virgem, Câncer nascidos de 21 de junho a 22 de julho. O momento hoje é ideal para você cuidar das emoções e evitar discussões desnecessárias. A cor para hoje é o prata e os números da sorte 04, 19 e 31. Leão, nascidos de 22 de julho a 22 de agosto, seu carisma está em alta. Aproveite para brilhar e conquistar novas oportunidades. A cor para hoje é o dourado, números da sorte 12, 28 e 47. Virgem, nascidos de 23 de agosto a 22 de setembro, organização e disciplina vão ser fundamentais. Evite sobrecarga. A cor para hoje é o azul e os números da sorte 10, 22 e 29. Eu já volto e falo com Libra, Escorpião e Sagitário.

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1: 6:17.
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3: Após 3 dias de debates, o Fórum Nacional do Superendividamento, FonaSuper, aprovou 17 enunciados para orientar o tratamento de casos envolvendo pessoas que não conseguem mais pagar suas dívidas. A primeira edição do Fórum terminou na sexta-feira no Palácio da Justiça em Porto Alegre, com a participação de magistrados de 22 tribunais de justiça do país. As propostas tratam de temas como mínimo existencial, concessão responsável de crédito, revisão de contratos, justiça gratuita, tutela provisória e identificação de credores. O objetivo é contribuir para o aperfeiçoamento da aplicação da lei do superendividamento e fortalecer ações de prevenção, mediação e repactuação de dívidas. Além dos enunciados, foram definidas 6 comissões temáticas permanentes do FonaSuper. Os grupos vão trabalhar na jurisprudência, educação financeira e prevenção, estatísticas e pesquisas, capacitação de conciliadores e mediadores, inovação tecnológica e inteligência artificial e políticas públicas. A primeira edição foi conduzida pela juíza Karen Bertoncello, do Tribunal de Justiça do Rio Grande do Sul, que assumiu a presidência. A proposta é manter uma rede nacional para a troca de experiências e a construção de soluções comuns entre os tribunais. Com informações do Tribunal de Justiça do Rio Grande do Sul, Jean Costa.

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0: Olá, já voltamos com mais destaques do agro. A horticultura do tomate registra preços em patamares elevados e uma forte liquidez nos grandes entrepostos atacadistas do país. A caixa de 28 quilos do tomate salada longa vida, de primeira linha, atinge a média de R$ 94,00 nas praças do Sudeste. A menor disponibilidade de frutos maturados nas lavouras mantém os preços valorizados e aquecidos no mercado. Daqui a pouco tem mais informações do agro.
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A CBV, Confederação Brasileira de Vôlei, repudiou manifestações racistas dirigidas ao atleta de vôlei de praia Evandro. O incidente aconteceu antes da semifinal do Jogo Sul-Americano Santa Fé 2026, na Argentina. Evandro foi campeão do torneio junto com seu parceiro Arthur Lance. Segundo a CBV, a entidade brasileira já entrou em contato com o COB para adotar providências legais.

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2: Previsões astrais de volta para essa segunda-feira. Libra, Escorpião e Sagitário. Libra, nascidos de 23 de setembro a 22 de outubro. Libra, o amor pode trazer surpresas. Abra-se para novas possibilidades. A cor para hoje é o rosa, números da sorte 05, 23 e 38. Escorpião, nascidos de 23 de outubro a 21 de novembro. Transformações importantes no ar. Confie na sua intuição, Escorpião. A cor para hoje é o preto. E os números da sorte 12, 29 e 44. Sagitário, nascidos de 22 de novembro a 21 de dezembro, dia favorável para aventuras e novas experiências. Seja um pouco mais ousado. A cor para hoje é o laranja. Números da sorte 07, 16 e 33. Eu já volto com o último bloco de previsões e falo com Capricórnio, Aquário e Peixes.

0: Três vitórias judiciais em apenas 2 dias. Esse foi o resultado alcançado pelo Conselho Regional de Medicina do Rio Grande do Sul, CREMERS, em ações relacionadas ao exercício ilegal da medicina e à realização de procedimentos invasivos por profissionais sem habilitação médica. As três ações restringem a prática de procedimentos estéticos, dentre eles a harmonização facial e de glúteos, preenchimento com ácido hialurônico, rinomodelação, botox e estimuladores de colágeno. Ainda, remoção de sinais, verrugas e fibromas, tratamento e retirada de cicatrizes e infiltrações com ácidos. O conselheiro da Comissão de Divulgação de Assuntos Médicos, CODAME, do CREMERS, Mohamed Hamaoui, cirurgião geral e do aparelho digestivo, destaca a preocupação.
1: Não estamos falando apenas de um resultado estético ruim. Estamos falando de complicações potencialmente gravíssimas. Necrose de tecidos, oclusão vascular, infecção, embolias, reações anafiláticas, deformidades permanentes e em situações extremas até a morte. O problema não é somente saber aplicar uma substância, é saber indicar corretamente, conhecer profundamente a anatomia, reconhecer uma complicação e ter a capacidade para tratá-la imediatamente. E é aí que está a segurança do paciente.
0: Para o médico, as decisões judiciais refletem um aumento na incidência de casos e na intensificação da fiscalização pelo CREMERS.
1: Existe uma expansão muito grande do mercado de procedimentos estéticos invasivos, especialmente impulsionado pelas redes sociais. E, ao mesmo tempo, o CREMERS intensificou sua fiscalização. O que nos preocupa não é uma disputa de espaço profissional, é o número crescente de pacientes que chegam aos médicos e hospitais com complicações e procedimentos realizados por pessoas sem habilitação adequada. Quando identificamos risco à população e indícios de exercício ilegal da medicina, temos o dever de agir.
0: As decisões judiciais têm caráter de urgência antes do julgamento definitivo, em função do risco à saúde pública. A determinação é que as rés não indiquem, executem ou divulguem procedimentos estéticos privativos da medicina. Também suspendeu cursos, mentorias e treinamentos relacionados à execução dos tratamentos para profissionais não médicos, além da retirada de publicações e anúncios. Em caso de descumprimento, foram fixadas multas por procedimento realizado e por dia no caso da divulgação dos serviços. Agência Rádio Web, produção e reportagem, Eduardo Kowaleski.
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0: apresenta escalas de abate bastante ajustadas nas indústrias frigoríficas. A Arroba do Boi Gordo, na Praça Paulista, é comercializada na média de R$ 357. A oferta restrita de lotes terminados no campo obriga os compradores a manterem propostas valorizadas para garantir a escala dos próximos dias. Estas são as últimas informações do agro, em 4 edições.
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7: Último bloco de previsões astrais para essa segunda-feira, Capricórnio, Aquário e Peixes. Capricórnio, nascidos de 22 de dezembro a 20 de janeiro. Persistência vai trazer bons frutos para você, continue focado nos seus objetivos. A cor para hoje é o marrom e os números da sorte 03, 14 e 40. Aquário, nascidos de 21 de janeiro a 18 de fevereiro. Criatividade em alta, confie nas suas ideias inovadoras. A cor para hoje é o azul marinho, números da sorte 15, 25 e 46. E para finalizar as previsões, Peixes, nascidos de 20 de fevereiro a 20 de março. Intuição forte, siga seu coração e confie no destino. Cor para hoje, lilás. Números da sorte 02, 21 e 37. Amanhã tem mais previsões astrais. Boa semana, até lá!

0: Reduzir a intervenção no pavimento, agilizar a execução das redes e ampliar a segurança dos trabalhadores. Estas são algumas das finalidades da tecnologia desenvolvida pela Corsan em parceria com a empresa AMD Metalúrgica da cidade de Cachoeira do Sul. Segundo informa a companhia, a nova possibilidade está mudando a forma de executar obras de saneamento no Rio Grande do Sul. Ela também é utilizada em outros 7 estados. O gerente de engenharia da Corsan, Denis Jürgel, explica o que é o chamado kit vala estreita.
1: São conchas, um rolo de compactação, ferramentas para bater um tubo no outro, né, para ligar um tubo no outro, um estojo para guardar esses equipamentos e ferramentas para limpar o fundo da vala. Com essas conchas mais estreitas, o nosso trabalhador não precisa entrar na vala para conectar um tubo no outro, como a gente vai executando a rede. A cada 6 metros eu preciso, que a gente fala bater o tubo, que é ligar um tubo no outro. Com essas ferramentas, a vala fica estreita e o nosso trabalhador não entra na vala e de fora da vala consegue fazer todos os movimentos que precisa para a gente implantar a rede de esgoto.
0: Na prática, o corte do asfalto pode cair de 80 centímetros para até 30 centímetros, de acordo com o que informa a Corsan. Uma intervenção menor significa menos pavimento afetado, menor consumo de materiais e menor geração de resíduos, além de facilitar a recomposição da via. A tecnologia gera benefícios para a população, conforme explica Denis Jürgel, que destaca o menor volume de transtornos gerado pelas obras.
1: Esse equipamento, como ele é mais estreito, ele acaba impactando numa menor visualização da obra em si, né, e uma menor região da obra na rua da cidade, né? Então, o pós-obra mostra uma movimentação numa região bem mais estreita do que como se fazia antigamente. Quer dizer, o impacto visual é menor, né? E a agilidade de execução também aumenta a velocidade da obra, causando um impacto menor para a população no dia a dia, né? Porque a gente, no final do...
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0: O orçamento do Estado para 2027 foi entregue na presidência do Parlamento Gaúcho. O documento foi trazido pelo governador Eduardo Leite, acompanhado de uma comitiva de secretários. Após entregar o projeto para a presidência do Legislativo, o governador afirmou que a previsão de déficit no orçamento para o próximo exercício financeiro é fruto dos diversos desafios enfrentados pelo seu governo. E destacou que essas dificuldades foram enfrentadas sempre com transparência.
1: Temos trazido as contas para um equilíbrio que nos permite ter capacidade de pagamento em dia, de salários, de hospitais, de fornecedores, de prestadores de serviços, bem diferente do que era há 8 anos. O Estado nunca nos fez dizer que o Estado está com tudo resolvido. Ele ainda tem problemas estruturais, ele ainda tem desafios, né, mas nós estamos convivendo melhor com esses desafios e conseguindo nos planejar melhor, mas ainda temos desafios. Por isso que temos tido com absoluta transparência, inclusive debates que muitas vezes não são simpáticos, né, que são relacionados a taxas e impostos, enfim, que o Estado não pode abrir mão.
0: A titular da Secretaria Estadual de Planejamento, Governança e Gestão também esteve ao lado do governador durante a entrega do documento. Daniele Calazans disse que se o trabalho de gestão das despesas for eficiente ao longo do ano, é possível transformar a previsão de déficit em superávit ao final do exercício.
2: A realidade de um equilíbrio fiscal que hoje o Estado encontra, mas que tem desafios, né? Então, nos últimos anos nós apresentamos os projetos de lei orçamentária com aquilo que realmente o Estado precisava minimamente para cumprir as suas despesas, seus investimentos necessários, e ao longo do exercício nós fomos trabalhando na gestão, seja a partir de receitas extraordinárias que entraram ou, eventualmente, ajuste das despesas. E assim conseguimos, ao longo de todos esses últimos anos, apresentar o resultado orçamentário no final do exercício superavitário. Então, o que a gente imagina hoje é que possa acontecer a mesma coisa, desde que haja uma continuidade nessa política, né, de gestão, de controle, de acompanhamento das contas públicas e ajustes dentro do orçamento quando necessário forem.
0: Da Assembleia Legislativa, Maurici Filho.

0: Gostou, hein?
1: Eu tenho sua resposta. Bem aqui.
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0: Aposentados, pensionistas e titulares de benefícios assistenciais do INSS, o Instituto Nacional do Seguro Social, que votarem nas eleições de 2026, não precisarão fazer a verificação da prova de vida neste ano. De acordo com o Ministério da Previdência Social, a verificação vai ocorrer de forma automática a partir do cruzamento das informações da Justiça Eleitoral com a base de dados do INSS. Como confirma o chefe de cartório da primeira zona eleitoral do Maranhão, Vitor Hugo Cândido.
1: Na verdade, a eleição é feita com reconhecimento biométrico para os eleitores que têm biometria cadastrada. Então, equivale a uma prova de vida em relação a esses.
0: O beneficiário não vai precisar enviar o comprovante de votação nem solicitar a atualização no Instituto. Segundo o INSS, a medida alcança parte dos cerca de 40 milhões de beneficiários ativos na Previdência e de programas assistenciais. A aposentada Ana Cristina Ferreira afirma que essa ação vai facilitar a vida do aposentado.
2: Olha, eu acho importante isso, você ter como garantia de votar e não fazer prova de vida. Mas eu, como sou idosa, eu quero exercer a minha cidadania até enquanto eu puder. Mas é muito bom, é importante o idoso saber que se ele votar, ele não vai fazer prova de vida. Porque muitas das vezes a gente esquece, porque eu mesma já esqueci de fazer prova de vida, viu? Então isso é importante, isso é ótimo para gente. Mas enquanto eu puder votar, eu quero votar.
0: A prova de vida é um procedimento anual feito para confirmar se o aposentado, pensionista ou outro beneficiário continua vivo e pode receber o pagamento. Isso ajuda a evitar fraudes e depósitos indevidos. Além disso, desde 2019, o comparecimento presencial deixou de ser a regra para a realização da prova de vida. Para reduzir filas e custos para o processo, o INSS passou a buscar de forma proativa informações em diferentes bases de dados que confirmem a condição de vida do cidadão. As eleições é uma delas. Agência Rádio Web, produção e reportagem, Carolina Prazeres.
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0: 7h55. 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
1: O El Niño deve ganhar força nos próximos meses e aumentar os riscos de eventos climáticos extremos no Brasil. Boletim do painel El Niño aponta mais de 90% de probabilidade de um evento muito forte entre setembro e novembro. Diante desse cenário, pesquisadores do CEMADEM, que é uma unidade vinculada ao Ministério da Ciência, Tecnologia e Inovação, e representantes do Instituto Alana, elaboraram uma nota técnica com orientações para as redes de ensino. O documento estima que o Brasil tenha cerca de 150 mil escolas públicas e mais de 40 milhões de crianças e adolescentes que vão estar expostos a riscos como inundações, escassez hídrica e calor extremo. O alerta é ainda maior nas capitais. Mais de 370 mil crianças estudam em escolas localizadas em áreas de risco. Entre as recomendações estão a integração das secretarias de educação com a Defesa Civil, Bombeiros, Saúde, Assistência Social e Meio Ambiente. Ainda há a criação de protocolos para situações de emergência, além do monitoramento de alertas e a realização de simulados pelo menos uma vez por ano. A nota também orienta as redes a identificar escolas e comunidades mais vulneráveis e a adotar medidas de adaptação, como melhoria da ventilação, manutenção das instalações e a ampliação das áreas verdes. Na avaliação dos pesquisadores, a preparação para eventos extremos precisa fazer parte permanentemente do planejamento das escolas e não apenas das ações emergenciais. Agência Rádio Web, produção e reportagem, Denise Coelho.

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1: 8:17.
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3: Olá, hoje é segunda-feira e você confere a previsão do tempo para a região sul. A instabilidade continua na região sul, especialmente no oeste e sul do Rio Grande do Sul, em áreas do Paraná. Pode haver acumulados elevados em partes da região.
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1: 8:30.

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1: 7 em cada 10 brasileiros que acreditam ter tido algum direito desrespeitado enfrentam dificuldade para encontrar informações sobre os próprios direitos ou sobre processos judiciais. O dado é de uma pesquisa da Ipsos, encomendada pelo JusBrasil, plataforma de inteligência jurídica.

No próximo dia 27 de setembro, será disputado o Rio Game 2026 da NFL, entre Baltimore Ravens e Dallas Cowboys. E a NFL divulgou o portfólio oficial de produtos para a competição. Peças relacionadas à NFL e ao Rio de Janeiro, incluindo colaborações com Fluminense, Flamengo, Vasco, Turma da Mônica e Bob Esponja. Esses itens estão à venda nas lojas dos clubes brasileiros.

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5: Olá, tudo bem? Eu sou a Tati Invade e está chegando o nosso Mundo Pet. Escovar os pelos do cachorro vai muito além de estética, viu? Esse hábito remove pelos mortos, distribui a oleosidade natural da pele e permite identificar feridas, carrapatos ou alterações que muitas vezes passam despercebidas. A frequência depende do tipo de pelagem, mas todos os cães se beneficiam desse cuidado. Além disso, a escovação fortalece a confiança entre o tutor e animal e transforma alguns minutos do dia em um momento de carinho. Este foi o nosso Mundo Pet.
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7: Muito bom dia, cidade. Bom dia para você ligado com a gente aqui na Estúdio, a rádio dos melhores ouvintes. Manhã de segunda-feira, hoje 21 de setembro de 2026, e esse tempo, hein, minha gente? Chuvarada, ventania durante a madrugada toda, né? Mas a chuva chegou agora de manhã por aqui, né? Relatos de muita chuva e algumas inundações em alguns locais também da nossa região. Logo mais a gente vai atualizando você aqui na programação da manhã. Também quedas de energia, a qual também nos afetou logo antes, né, por volta de 8h30 da manhã. Também aí fiquemos um tempo fora do ar. Mas vamos lá, retornando agora em alto e bom volume, Estúdio FM, junto com você, 18 graus de temperatura, Farmácia Araçaense com a gente na informação. Então hoje vamos já saltando aqui para o calendário do dia 21 de setembro de 2026. Hoje, dia 264 do ano, 39ª semana, já se passaram 72,3% do ano, a lua é crescente. Hoje é dia dos tios, dia da tia, dia do tio. Também hoje é o dia da árvore, dia nacional de luta da pessoa com deficiência, dia do adolescente. Hoje também é o dia do fazendeiro, também é dia de São Mateus, dia internacional da paz, dia mundial da doença de Alzheimer, dia mundial da gratidão. Você agradece todos os dias, né? Você diz aí, sou grato pelo que tenho. Também hoje é dia nacional da conscientização da doença do Alzheimer. Então, dados aí Datas comemorativas, curiosidades para hoje, o 21 de setembro. Vamos juntos por aqui. Eu fico com você até às 11 horas da manhã. Edson Tonetti, um amigo no seu rádio, te fazendo companhia. Vamos juntos por aqui, abrindo o espaço desta manhã. Tem Shawn Mendes, dá volume, vamos juntos.
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5: Muito bem, gente. Bom dia para você. Ligado aqui na Estúdio FM, a rádio dos melhores ouvintes. 9:23, 9:23. Vamos juntos por aqui, música e informação de credibilidade na sua manhã. Gente, uma informação importantíssima da Polícia Rodoviária Federal, orientando motoristas a evitarem deslocamentos desnecessários na Serra. A Polícia Rodoviária Federal de Bento Gonçalves, juntamente com o DENIT, informa que segue monitorando continuamente as condições de trafegabilidade e segurança na 470. Apesar do fluxo de veículos apresentar uma redução significativa, as condições meteorológicas atuais e a previsão de continuidade das chuvas para as próximas horas exige atenção redobrada, especialmente em virtude do risco de novas instabilidades na pista e da presença de trechos com obras em andamento. Diante do cenário, a Polícia Rodoviária Federal orienta fortemente a população que evite realizar deslocamentos pelas rodovias da região que não sejam estritamente urgentes ou necessários. A medida visa preservar a segurança dos próprios condutores e passageiros, além de facilitar a mobilidade de equipes de emergência e também de manutenção das vias. Para os motoristas que tiverem extrema necessidade de se deslocar, a Polícia Rodoviária Federal reforça as seguintes recomendações: velocidade reduzida, aumento da distância de segurança em relação ao veículo da frente, mantenha faróis baixos acesos mesmo durante o dia, redobre a atenção em trechos com obras, desvios ou risco de deslizamentos e jamais tente atravessar pontos com acúmulo de água ou trechos bloqueados. Em caso de emergência nas rodovias federais ou para informações, ligue 191. Nós recebemos alguns vídeos na manhã, já desta segunda-feira, de pessoas, né, transitando pela Serra das Antas, onde mostra aí grande acúmulo de água sobre a pista, né? Então o sistema de drenagem aí não está funcionando corretamente. Então muita água sobre a pista aí, principalmente no trecho aí entre Veranópolis e Bento Gonçalves. A frente fria que avança sobre o estado deixou estragos em Pelotas. Logo mais, atualizando você, que está ligado com a gente, aqui na programação da Rádio Estúdio FM. Nós vamos chegando agora com as loterias na força da nossa parceira lotérica Nova Araçá. Bom dia!
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5: Trazendo hoje Mega Sena, concurso 3060, do domingo 20 de setembro. Mega Sena acumulou e as dezenas sorteadas foram 06, 15, 23, 36, 37 e 38. Loto Fácil, concurso 3784, do domingo 20 de setembro. A Loto Fácil premiou um ganhador e as dezenas sorteadas foram 01, 02, 08, 10, 11, 12, 15, 16, 18, 19, 20, 21, 22, 24 e 25. Resultado da Quina, concurso 7.122, do domingo 20 de setembro. A Quina também acumulou e as dezenas sorteadas foram 22, 33, 35, 36 e 72. Time Mania, concurso 2.444 do domingo 20 de setembro. A Time Mania também acumulou e as dezenas sorteadas foram 11, 21, 44, 62, 64, 69 e 74. O time do coração foi o São Bernardo, de São Paulo. Para hoje, esse foi o resultado das loterias, na força da nossa parceira lotérica Nova Araçá. 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
1: 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Muito bom dia, cidade. Bom dia para você ligado aqui na Estúdio FM. Vamos juntos nesta manhã de segunda-feira, hoje 21 de setembro de 2026. 9 horas 49 minutos, 9h49. 18 graus e 8 décimos é a temperatura. Vamos juntos por aqui trazendo informações para você nesta manhã. Dois homens são presos por tráfico de drogas em Nova Bassano. O fato aconteceu na noite de sábado, dia 19. Brigada Militar prendeu dois homens, um de 34 e outro de 26 anos por tráfico de drogas no bairro Cristo Redentor em Nova Bassano. Após receber informações sobre a prática de tráfico de drogas no local, os policiais intensificaram o patrulhamento e abordaram os dois homens na localidade. Durante a abordagem, foram encontrados com os homens três porções grandes de 380 gramas de cocaína, cinco porções de maconha pesando 403 gramas, 42 porções de cocaína pesando 25,5 gramas, 16 comprimidos de êxtase, 3 telefones celulares, R$ 856 em dinheiro.

0: um cheque no valor de R$350, balanças de precisão e um veículo Volkswagen Fox. Diante dos fatos, os homens foram presos e conduzidos à delegacia de polícia de pronto atendimento de Lagoa Vermelha para registro da ocorrência, a lavratura do auto de prisão em flagrante, posteriormente encaminhados ao presídio de Nova Prata. Gente, o temporal deixou pessoas feridas, derrubou prédios e murros e ainda torres de telefonia destelhou casas em Pelotas. Segundo dados preliminares da prefeitura, nenhum em estado grave. Pelotas, no sul do estado, foi fortemente atingida por um temporal no início da madrugada desta segunda-feira. Dados preliminares da prefeitura confirmaram que há pessoas feridas, mas sem gravidade devido à tempestade. Foram registrados ainda 42 milímetros de chuva, que foi rápida e intensa. Rajadas de vento derrubaram a 89 km por hora muitas árvores, interrompendo o trânsito. Um prédio caiu também na rua Marcílio Dias, sobre um restaurante, interrompendo as vias ao entorno. Parte da fachada do estádio do Boca do Lobo também foi ao chão. E também torres de telefonia caíram em cima de estacionamentos. Ainda trazendo mais informações para você ligado com a gente nesta manhã. Para você que se liga conosco, nosso muito bom dia para você. 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E quando falamos da Bedim, chegou a hora, né, de parabenizarmos os aniversariantes de hoje, clientes da loja Bedim. Hoje, 21 de setembro, vamos parabenizar Larissa Moraes, Luana Carolo, Everton Conte, Simon Turola Borges, Silvana Moresco Treco, Verônica Grison Variani, Juliana Cunico Pascoalon, Franciele Porta da Silva, Chayene Noronha Rodrigues, Lilian dos Santos Batista, José Agnaldo Luiz Moreira e Loirete Terezinha Comim de Conto. 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
5: O cineasta Zack Snyder disse que pretende lançar...

bom dia para você ligado com a gente aqui na Estúdio FM, a rádio dos melhores ouvintes. Estamos aí com problemas de energia elétrica nesta manhã, mas já estamos retornando, né? Diversas quedas de energia derrubando por aqui os nossos sistemas, mas a gente aí já está retornando. Fica ligado.

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1: 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Bom dia para você que vai junto com a gente nesta manhã. 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Muito bem, bom dia, gente. Bom dia para você ligado conosco nesta manhã de segunda-feira, cheia de transtornos, né, minha gente? Transtornos em tudo que é lugar devido a essa forte chuva, né? 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Gente, relatos agora de queda de árvore no acesso a Paraí. Logo depois aí do trevo de acesso a Paraí, tem queda de árvore registrada, tem fios de energia na pista. Informação também importante para você, a Serra das Antas está interditada nesta manhã. Nós estávamos aí apurando as informações, ficamos sem energia aqui na rádio, então agora estamos divulgando para você. Muitos transtornos na manhã desta segunda-feira. Serafina Corrêa, Guaporé, com os centros das cidades praticamente alagados. Também tem registro de Nova Prata com muita água no centro. São informações que nós vamos apurando nesta manhã de segunda-feira aí com as fortes chuvas registradas aqui na nossa região. Quero mandar um alô também aqui para o Tiago Frigo, ali da Barra Grande. Está mandando para nós informações aí da estação meteorológica. 41 milímetros por hora, com picos de 84 milímetros, é o que está marcando, né, estação meteorológica situada aí na propriedade, então aí do Tiago Frigo na linha Barra Grande. É isso mesmo, 41 milímetros de chuva com picos de 84. Informações também aí de toda a região aí da Grande Caxias do Sul, Flores da Cunha, Antônio Prado, Bento Gonçalves, cidades da Serra aí com muitos transtornos, muita água, alagamentos nos centros, alagamentos em várias localidades. Nós vamos atualizando você aí no decorrer do dia. Agora 10h50, faltando 10 minutinhos para as 11. Vamos ver se vamos se manter no ar aí ou se teremos mais quedas de energia. 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
2: Oi, pessoal, tudo bem? Boa semana pra você. Hoje é segunda-feira, dia 21 de setembro de 2026. Boa semana pra você. Eu sou a Suzy Luiz e tô chegando com o Info Music aqui na programação. Informações do mundo da música. A cantora Marina Lima se apresentou no palco do Concha Acústica Teatro Castro Alves em Salvador no último domingo, com um show que celebrou seus 70 anos de trajetória. A apresentação fez parte do projeto Concha para Todos e integra a turnê Marina Lima 70 anos. A trajetória da cantora começou com o lançamento de Simples Como Fogo, lá no ano de 1979. Desde então, Marina Lima se consagra como um dos principais nomes do MPB. Sucesso pra ela! Eu já volto com mais Info Music.
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6: Vai estrear na Netflix no dia 20 de novembro a animação Cinderela Tipo Irmãs, que vai reinventar a história clássica de Cinderela. O filme vai apresentar a perspectiva das meias-irmãs da princesa. E o teaser oficial já está disponível na internet.
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4: O técnico da seleção alemã de futebol, Jürgen Klopp, convocou 44 jogadores em sua primeira lista e os 44 serão divididos em duas equipes para diferentes períodos da data FIFA. Segundo Klopp, 24 foram convocados para os dois primeiros jogos da seleção contra a Holanda e Grécia e outros 20 para os amistosos contra a Sérvia e Grécia também.
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0: quem sabe?
1: Olá, meu amigo, olá, minha amiga. Estamos iniciando mais um momento Despertai para o Amor. Eu desejo graça e paz ao seu dia, sua vida. Eu gostaria de falar hoje sobre a importância do desejo como pontapé inicial para qualquer obra. Esse ponto está no meu livro Eu Realizo Meus Objetivos. Quando você quer atingir algum objetivo, deixar a sua obra, conquistar os seus sonhos, você precisa definir e ter clareza sobre o que você quer. E você precisa desejar intensamente. Por isso, estabeleça com a maior clareza possível para você mesmo o que você quer na vida ou o que você quer neste momento em que está vivendo. O desejo é o pontapé inicial para qualquer conquista. Quando você percebe o seu desejo claramente, ele deve vibrar dentro de você. Ou seja, não é apenas pensar, ah, eu gostaria disso ou daquilo, eu gostaria que acontecesse tal coisa, ah, eu gostaria de ter aquela casa, eu gostaria de ter aquele emprego. Não. O desejo intenso é você pensar e você sentir dentro do teu peito uma vibração ardente que diz para você: é isso mesmo que eu quero, é isso mesmo que eu vou conseguir, eu vou conseguir isto. Tudo aquilo que a nossa mente humana pode conceber, que seja, claro, honesto, que respeite os limites daquilo que as outras pessoas querem, que respeitem a ética e o bem das outras pessoas, você pode alcançar. Um grande autor chamado Napoleão Hill, ele dizia assim, ó: o sonho se torna realidade quando o desejo os transforma em ação concreta. Por isso, peça à vida, ao universo, grandes presentes e você terá muita abundância. Ou seja, você não pode vibrar na negatividade. Ah, isso não é possível. Ah, aquilo não é possível. Então, não é possível mesmo. Você vai perceber que aquilo que você diz que não é possível não será para você. E aquilo que você diz que é possível, que você deseja intensamente, que você vai fazer tudo para chegar àquele objetivo, você vai chegar. Por isso também a confiança no universo, na graça, na abundância daquilo que nós recebemos é muito importante. Quando você deseja intensamente, você coloca em movimento a energia do universo que trabalha em seu favor. Por isso,

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1: 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Meio-dia, 25 minutos, 21 graus no campus centro da URGS em Porto Alegre. O Paquistão voltou a atacar o território afegão em locais que chamaram de possíveis esconderijos de militantes que estariam realizando ataques transfronteiriços a partir do Afeganistão. A ofensiva desta segunda-feira ocorreu dias depois de uma instalação policial no Paquistão ser atingida, deixando 16 mortos. As relações entre os antigos aliados enfrentam tensões desde fevereiro e nos últimos 2 meses haviam se tranquilizado. O governo paquistanês acusa o país vizinho de abrigar seus opositores, enquanto o governo do Talibã no Afeganistão nega as acusações e afirma que a militância é um problema interno do Paquistão. A Ucrânia lançou mais de 1.000 drones em um ataque a Moscou, na Rússia. O evento aconteceu ontem, no último dia das eleições parlamentares russas. Esta é considerada a maior ofensiva ucraniana e é a primeira vez que o país governado por Volodymyr Zelensky utiliza mísseis balísticos. O ataque atingiu uma refinaria de petróleo e 3 prédios residenciais, causando 2 mortes. No final de semana, a Rússia havia bombardeado a região de Kherson e Donetsk. Segundo autoridades ucranianas, 3 pessoas morreram. Crianças palestinas voltaram às aulas presenciais em Gaza após 3 anos de afastamento. Segundo o Ministério da Educação do país, cerca de 541 mil estudantes de Gaza começaram um novo ano letivo neste sábado. Mais de 85% dos prédios de escolas públicas ainda estão fora de operação e os professores relatam a falta de mesas, livros e materiais escolares. Alguns edifícios escolares ainda estão sendo utilizados como abrigos para pessoas deslocadas na faixa de Gaza. O Ministério Público pediu a suspensão de perfurações da Petrobras na margem equatorial. Segundo o órgão, as embarcações usadas na operação partem do porto de Belém e atravessam rotas tradicionais consideradas sensíveis do ponto de vista ambiental. O recurso pede uma consulta prévia a todas as comunidades tradicionais da costa do Pará, além de estudos pesqueiros, da apresentação de um plano de compensação e da redelimitação da área de influência. De acordo com a Petrobras, as pesquisas sobre as atividades na margem equatorial não mostravam impactos socioambientais diretos. O Ministério da Justiça demitiu Eduardo Bolsonaro do cargo de escrivão da Polícia Federal. Segundo a portaria, Eduardo foi punido por faltar ao serviço sem justificativa por período superior a 30 dias consecutivos, o que é enquadrado como infração disciplinar. O filho do ex-presidente Jair Bolsonaro se mudou para os Estados Unidos em fevereiro do ano passado e perdeu o mandato de deputado federal em dezembro. Em junho, Eduardo foi condenado pelo Supremo Tribunal Federal a 4 anos e 2 meses de reclusão por coação devido à sua influência nas decisões dos Estados Unidos sobre as tarifas e o julgamento do golpe de 8 de janeiro. Um imóvel usado como escritório político pelo ex-vereador Milton Leite, do União Brasil, foi furtado na noite de domingo. Os criminosos levaram o HD, que armazenava imagens do circuito interno de segurança, mas deixaram para trás mais de R$19 mil em dinheiro. O furto ocorreu por volta das 9 da noite em um imóvel em Santo Amaro, na zona sul de São Paulo. Segundo relatos de moradores, o local pertence ao ex-presidente da Câmara Municipal de São Paulo, que segue preso em Mogi das Cruzes, na Grande São Paulo. O ex-vereador é investigado por suspeitas relacionadas à atuação da facção criminosa Primeiro Comando da Capital no setor de transporte público da capital. A Polícia Militar não confirmou oficialmente nem negou que o imóvel pertença a Milton Leite. O temporal da madrugada de hoje atingiu 64 municípios do Rio Grande do Sul e deixou 624 pessoas desalojadas. Mais de 900 mil pontos no estado estão sem luz, segundo a CE Equatorial e a RGE. Pelotas é o município mais atingido, com 7 rodovias bloqueadas e um prédio completamente destelhado. Também houve registros de estragos nas cidades de Nova Santa Rita, Caxias do Sul, Novo Hamburgo, Canoas e Eldorado do Sul. O vendaval causou a maior parte dos registros em 49 cidades. Outros 7 municípios relataram chuvas intensas e 5 tiveram queda de granizo. Porto Alegre enfrenta uma segunda-feira chuvosa neste dia com máxima de 22 graus. Na terça-feira, a instabilidade

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6: tá de volta. Por aqui tem informações do mundo da música, gente. A torcida por Bahia e Flamengo entrou na manifestação de Caetano Veloso contra as betes. Em um vídeo publicado nas redes sociais, o cantor e compositor reafirmou sua ligação com os dois clubes e se posicionou contra a empresa de apostas. Na gravação, o artista acompanha a apresentação das peças que associam as escudos das equipes da oposição das betes, dizendo: "Aqui no Rio eu sou Flamengo e sou contra as betes", afirmou ele. A publicação ocorre em meio à mobilização de clubes e federações em defesa do mercado de regulamentação de apostas. E esse manifesto, divulgado pelas entidades, sustenta que mudanças abruptas nas regras poderiam comprometer receitas e investimentos do esporte. Eu já volto com o último bloco do Infomusic.
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chegando, tem as primeiras notícias, informações e manchetes dessa segunda-feira. O Rio Grande do Sul enfrenta hoje, segunda-feira, um dia de forte instabilidade, com temporais, rajadas de vento acima de 100 km por hora e mais de 930 mil pontos sem energia elétrica. As maiores rajadas chegaram a 115 km por hora em São Jerônimo, 113 em Rio Grande e 104 em Cerrito. Houve estragos em cidades como Pelotas, Canoas, Novo Hamburgo e Eldorado do Sul. O Instituto de Meteorologia, o Instituto Nacional de Meteorologia e a

A orientação é evitar áreas de risco e acompanhar os comunicados oficiais. O Rio Grande do Sul tinha, no ano passado, quase 190 mil pessoas vivendo abaixo da linha internacional de extrema pobreza, o equivalente a 1,7% da população gaúcha. O relatório também aponta que 97,1% dos moradores do estado viviam em domicílios com acesso à internet em 2025. Já em relação às enchentes de 2024, 478 dos 497 municípios gaúchos foram afetados, atingindo cerca de 2 milhões 400 mil pessoas. Pelo menos 14 milhões de pessoas têm alguma deficiência no Brasil, o equivalente a 7,3% da população, segundo nova pesquisa do IBGE. O levantamento mostra que a taxa de ocupação desse grupo é de 29%, bem abaixo dos 55% registrados entre as pessoas sem deficiência. O rendimento médio também é menor, R$ 2.053 por mês, cerca de 71% da média dos demais trabalhadores no Brasil. Na educação, a diferença é ainda muito maior. A taxa de analfabetismo chega a 12,12% entre pessoas com deficiência contra 1% entre as pessoas sem deficiência. Os agricultores familiares do Rio Grande do Sul acumulam 8 bilhões 500 milhões de reais em dívidas do Pronaf, segundo o levantamento da FETAG. Desse total, apenas 3 bilhões de reais estão dentro das regras de renegociação previstas pelo governo federal. Entidades do setor afirmam que existem dificuldades para acessar o programa, como exigências de laudos, revisão de garantias e cobrança de entrada. A preocupação aumenta com o início da nova safra de verão. A Emater estima uma produção de 35 milhões 600 mil toneladas no estado, alta de 8,6% em relação à safra passada. Mas os agricultores familiares do Rio Grande do Sul acumulam 8 bilhões e meio de

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9: 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As gravações começaram no início de agosto. Os jurados, Fogaça, Jacquin e Helena Rizzo.
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5: Chegando, tem mais notícias, manchetes e informações na tarde dessa segunda-feira. O ministro Alexandre de Moraes contestou a abertura de uma investigação contra ele com base em mensagens ligadas.

dos argumentos usados por Moraes agora contrasta com as posições que ele próprio adotou em investigações como as das fake news e das milícias digitais, nas quais teve atuação mais ampla e manteve apurações mesmo diante de questionamentos sobre imparcialidade ou manifestações contrárias da PGR. O julgamento foi suspenso após pedido de vista de Flávio Dino e

0: no Rio de Janeiro, onde Moraes participaria de um evento. O escritório de Viviane confirmou a contratação de serviços e disse que em alguns voos ela foi acompanhada pelo marido. Segundo a Folha, Alexandre de Moraes teria usado aeronaves da empresa ao menos 8 vezes entre maio e outubro do ano passado. O gabinete do ministro não comentou as imagens. O forró especial de prerrogativas de função voltou ao centro das discussões sobre a crise no Supremo Tribunal Federal. No Brasil, o mecanismo determina que determinadas autoridades sejam julgadas diretamente por tribunais superiores em casos de crime relacionados ao cargo. Um estudo da Câmara dos Deputados, em 2021, questionou quase 60 mil pessoas em cerca de 40 tipos de cargos. Tinham direito ao forro. Levantamentos internacionais mostram que 60% dos 86 países analisados não possuem esse mecanismo. Especialistas apontam que a abrangência brasileira é uma característica incomum e discutem seus efeitos sobre o funcionamento e a independência do judiciário no Brasil. O Tribunal Superior Eleitoral aceitou uma ação de investigação contra Lula e Geraldo Alckmin por suposto abuso de poder político e econômico durante o desfile da Escola de Samba Acadêmicos de Niterói, que teve a trajetória de Lula como enredo. A ação foi apresentada por Flávio Bolsonaro e seu vice Alfredo Gaspar. Também são citadas Janja, Lula da Silva, Marcelo Freixo e o prefeito de Niterói, Rodrigo Neves. A decisão apenas autoriza o andamento da investigação. Os citados terão 5 dias para apresentar defesa e o processo poderá apurar também um possível uso indevido dos meios de comunicação favorecendo Lula. 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Esse foi mais um giro de informações na tarde dessa segunda-feira. Por aqui você sempre por dentro de tudo.
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Olá, tudo bem? Eu sou a Tati Invade e está chegando o nosso Mundo Pet. Canários são aves delicadas e apreciam ambientes tranquilos. A gaiola deve ficar em local iluminado, porém protegida de correntes de ventos e da indicência direta do sol durante as horas mais quentes do dia. A limpeza dos poleiros, bebedouros e comedouros deve fazer parte da rotina. Também é importante evitar mudanças constantes de lugar, pois essas aves se adaptam melhor quando possuem um ambiente estável e seguro. Este foi o nosso Mundo Pet. Mundo Pet.

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2: O último bloco do Info Music nesta segunda, informações do mundo da música. A cantora Pitty lançou na última sexta a música Sobremesa, a primeira canção do seu novo disco, que eleva o nome da artista e vai ser lançado no dia 16 de outubro. Com forte presença da guitarra e com letra carregada de ironia, a faixa ganha também um videoclipe, dirigido pela cantora em parceria com o diretor Jorge Daux.
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4: A Paris Filmes anunciou que One Piece, o filme de 2000, vai estrear nos cinemas brasileiros no dia 24 de setembro. E esse primeiro filme terá uma dublagem inédita. E a Paris Filmes pretende lançar, ainda em 2026, o segundo e terceiro filmes de One Piece nos cinemas brasileiros.
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6: Chegando aí o giro de informações, falando da dupla Grenal. O Internacional demitiu o técnico Paulo Pezzolano após a derrota por 1-0 para o São Paulo pelo Campeonato Brasileiro. O anúncio foi feito na noite de ontem, domingo. Com 4 partidas sem vencer, o Colorado está em 18º lugar dentro da zona de rebaixamento. Além de Pezzolano, deixam o clube o coordenador técnico Matias Filippini, 2 auxiliares, o preparador físico e o analista de desempenho. O auxiliar permanente, Pablo Fernandes, vai comandar os próximos treinamentos. O Inter só volta a jogar no dia 7 de outubro contra o Corinthians no Beira-Rio. A derrota para o São Paulo aconteceu no sábado com gol de Caleri, de pênalti aos 14 minutos do primeiro tempo, aonde que complicou ainda mais a situação do time colorado. Na reestreia de Renato Portaluppi no comando do Grêmio, o tricolor empatou em 0-0 com o Palmeiras no domingo na Arena pelo Campeonato Brasileiro. O resultado mantém o Grêmio também na zona de rebaixamento, em 17º lugar, com 29 pontos, um ponto à frente do Internacional. Palmeiras teve as principais chances da partida, mas parou em grandes defesas do goleiro Everton, além de 2 bolas no travessão. O Grêmio também teve oportunidades, principalmente no primeiro tempo, mas não conseguiu marcar. Mais de 50 mil torcedores acompanharam a partida.

Giro dos Esportes, nada bem a dupla Grenal nessa data FIFA, nessa parada data FIFA, a dupla Grenal fica na zona de rebaixamento.

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2: Chegando tem o último giro, notícias e informações, manchetes para você na tarde. O preço médio do óleo diesel S10 subiu 2,3% no Brasil na semana passada e chegou a R$ 7,13 por litro, o maior valor desde o final de maio, segundo a Agência Nacional do Petróleo. A alta ocorre em meio à elevação das cotações internacionais do petróleo e ao início do plantio de soja no Brasil, período de maior demanda do combustível. A Combustíveis alerta para possíveis impactos no abastecimento e destaca que a formação do preço envolve produção, importação, distribuição, impostos e outros custos e encargos. Por isso, da alta de 2,3% do óleo diesel no Brasil. A campanha do senador Flávio Bolsonaro acusa o governo Lula de usar uma manobra judicial para evitar uma possível decisão contrária ao reajuste de 15% do Bolsa Família. O aumento foi questionado no TSE por Renan Santos sob alegação de violação de lei eleitoral e o caso ficou com o ministro André Mendonça. Antes disso, o ministro Gilmar Mendes do Supremo Tribunal Federal considerou legal o reajuste, entendendo que ele apenas recompõe perdas inflacionárias sem criar novo benefício ou ampliar o programa. O valor mínimo passa de R$ 600, que foi reajustado pelo ex-presidente Jair Bolsonaro, para R$ 691. E a média dos pagamentos vai de R$ 691 para R$ 777. A Defensoria Pública da União nega a motivação eleitoral e afirma ter autonomia em relação ao governo. A advogada da campanha de Flávio Bolsonaro contesta a tramitação e afirma que houve irregularidade na escolha do processo e do magistrado para analisar esse caso. A primeira-ministra da Itália, Giorgia Meloni, anunciou que o governo pretende proibir o uso de burcas nas escolas e limitar a quantidade de estudantes estrangeiros por turma. A proposta também prevê que os pais de alunos estrangeiros com dificuldades graves de integração aprendam italiano. Meloni disse que as medidas serão apresentadas em breve ao Conselho de Ministros registros, mas ainda não informou qual será o limite de estudantes estrangeiros por sala. Segundo dados, alunos sem cidadania italiana representam 11,6% dos matriculados nas escolas do país. A primeira-ministra afirma que o objetivo é facilitar a integração, o aprendizado do idioma e o respeito às regras italianas. O presidente dos Estados Unidos, Donald Trump, afirmou que está avaliando se vai ordenar novos ataques contra o Irã. Em uma entrevista à Fox News, Trump disse que considera três possibilidades: eliminar o Irã, deixá-lo enfrentar dificuldades econômicas ou buscar um acordo. As declarações ocorrem em meio à ameaça de uma nova escalada do conflito no Oriente Médio, que já dura mais de 6 meses. O Irã afirmou que, se for atacado novamente pelos Estados Unidos, fará uma retaliação sem limites contra bases e interesses norte-americanos na região. Teherã também ameaçou considerar como parte do conflito países do Oriente Médio que apoiam ou permitem os ataques dos Estados Unidos. Ao mesmo tempo, o Irã enviou aos americanos novas exigências para tentar retomar as negociações de paz. Esse foi o último giro de informações. Por aqui você é sempre por dentro de tudo.
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0: depois do break, viramos o disco e vamos relembrar as velhinhas do fundo do baú. Eu não sigo fazendo companhia a você aqui na melhor programação do seu rádio. Segura aí!
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0: As clássicas da Estúdio FM. Aqui é só música boa. Por aqui você mata a saudade, relembra as clássicas, as velhinhas, as que embalaram gerações. É aqui na nossa programação, até às 7 tem disqueteira. Você me faz companhia no 54-3275-678, no arroba rádio.estúdio.fm no Instagram, no arroba Estúdio FM 105.9, no Facebook da Rádio Estúdio FM. Lá você confere informações, conteúdos exclusivos da Rádio dos Melhores Ouvintes. Você nos ouve pelo 105.9 no radioestúdio.fm.br, também na Alexa. Estaremos com você durante todo o seu dia, só com as melhores músicas. Programação exclusiva feita especialmente para você que gosta de boa música, para você que gosta de estar sempre por dentro de todo. Iniciando a viagem ao passado, iniciando tem disqueteira até às 7, aqui na rádio que toca mais alto.
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0: Obrigado, meu velho.
1: Obrigado, meu mano.
0: Ô, rapaz.
2: Uma salva de palmas pro Luan Santana aí, galera! Que energia é essa?

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1: Olá, boa noite.
2: Boa noite para você que nos acompanha em todo o país.
1: Segunda-feira, 21 de setembro de 2026.
2: Vamos aos destaques do dia.
1: Semana reúne ações contra o crime organizado no sistema prisional.
2: Uma das operações tem como alvo a identificação e a retirada de aparelhos celulares dos presídios. Thaís de Araújo.
3: As ações ainda incluem capacitações de policiais penais e treinamento para operar equipamentos de raio-x e scanners corporais.
1: Pix automático poderá ser utilizado em contas salário.
2: Regra entra em vigor a partir de julho de 2027. E não é só isso. Luana Karen.
4: Entre as medidas de segurança está a que amplia de 30 para 80 dias o prazo que a vítima de um Pix fraudulento tem para recorrer ao banco e tomar as providências.
1: Inclusão é direito. Dia Nacional de Luta da Pessoa com Deficiência reforça a lei brasileira.
2: Estatuto destaca compromissos para a formulação de políticas de acessibilidade universais.
1: Quem explica é Isadora Nascimento, secretária dos Direitos da Pessoa com Deficiência.
5: É um documento extremamente completo, extremamente robusto, porque foi construído com a participação plena das pessoas com deficiência, né? Respeitando aí o lema do Nada Sobre Nós Sem Nós.
2: E hoje, na apresentação da Voz do Brasil, eu, Mariana Jungmann e Luciano Seixas.
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2: O Ministério da Justiça e Segurança Pública promove essa semana ações de enfrentamento ao crime organizado dentro do sistema prisional.
1: Um dos objetivos é impedir a entrada e o uso de materiais ilícitos e fortalecer o trabalho de inteligência e fiscalização.
2: As ações incluem operações de revista, uso de novas tecnologias, entrega de equipamentos e capacitação de policiais penais em diferentes estados.
3: O Ministério da Justiça e Segurança Pública realiza nesta semana uma série de operações e ações de capacitação para reforçar o combate ao crime organizado dentro do sistema prisional. Uma das principais iniciativas é a Operação MUT, que promove revistas estratégicas para localizar e retirar celulares e outros materiais ilícitos das unidades prisionais. Desde maio, as ações resultaram na revista de mais de 10 mil celas em 312 unidades. Ao todo, foram apreendidos 2.400